0: Fala, meu irmão.
1: Hey, Oswald.
0: Transporting the metro.
1: Transporting metro 1255.